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0: do Piauí também pode ser maior. O estado já teve nos últimos tempos e continuará chovendo até o final de abril.
1: A previsão foi feita hoje pelo superintendente interino da Sudene, Edmilson Oliveira, depois de analisar um relatório técnico com o levantamento agrícola.
0: A produção de milho no Pará.